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5: Olá, Viva Rádio Clube, sejam bem-vindos ao Contacto. Cá estamos nesta manhã de terça-feira, dia 5 de maio. Venham daí até às 10h30 com a Galp, a energia para o seu dia. E atenção aí na estrada, com chuvinha. Vamos ter um dia que vai ter também esse aviso laranja. Por causa da chuva é preciso ter precauções redobradas. Bem-vindos, manhãs da Clube, com a energia da Galp. Abasteçam num posto Galp, Viveiros, Madalenas, Poço Barral, Porto Cruz. Vamos abrir com uma sequência de três, que começa já de seguida com a Adele. Vem esse Send My Love, é para enviar amor para todo o auditório do clube. Depois passa aí o Richie Campbell e também o Gavin James, nestas primeiras a abrir com o White Noise. Hoje é dia mundial da asma, hoje também assinala-se o dia mundial do trânsito e da cortesia ao volante. Seja cortês, sobretudo também tolerante, porque às vezes também exige que os condutores sejam um tanto ou quanto tolerantes. Aproveite o dia, tenha uma excelente terça-feira, venham daí, conto convosco até às 10h30.
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0: crianças as primeiras a abrir esta primeira sequência desta manhã de terça-feira na Rádio Clube Música, do Gavin James, White Noise, também Richie Campbell e Adele, do início da dose com Send My Love. Vamos juntos nesta manhã de terça-feira, o Impossible do James Arthur está aí já de seguida na Rádio da Capital, também Kalema com Amar pela Metade, hoje com um aviso laranja por causa da precipitação. Atenção aí na estrada, vá com muito cuidado.
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0: Já não falta muito para as 8 da manhã, nesta manhã de terça-feira, na Rádio da Capital. Muito bom dia. As manhãs do Clube FM com a energia da Galp. Viveiros, Madalena, Espaço Barral, Porto Cruz e os dispostos de abastecimento estão abertos todos os dias até às 11 da noite. À vossa disposição, música dos Calema, Amar pela Metade e também o James Arthur com Impossible nas últimas a desfilar. Fica aí até às 8, Olly Mars, depois o George Ezra e ainda Take That e o Volto Já a Seguir. Até já, tenham uma excelente manhã. 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

Agora vamos olhar para a previsão do estado do tempo, que vai fazer esta terça-feira, dia 5 de maio. O tempo hoje com Alberto Oculista, leves no preço, precisos na visão. Ora, esta previsão do IPMA aponta para céu muito nublado em toda a ilha, períodos de chuva persistentes e por vezes forte. Há também um aviso laranja por causa da precipitação, até ao meio-dia. Possibilidade de ocorrer alguma trovoada, o vento vai estar fraco a moderado. Para o Funchal também muita nubosidade, chuva persistente e também por vezes forte esta terça-feira. E há uma pequena descida da temperatura, em especial a máxima são de 20 graus para o Funchal. O tempo hoje com Alberto Oculista, leves no preço, precisos na visão. 106.8

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6: Olá, viva. Bom dia. Está no ar mais uma hora cheia de energia aqui na Clube FM. Sempre a começar da melhor forma o seu dia com as manhãs da Rádio Clube, com a Galp. É energia para a sua manhã de terça-feira, 5 de maio. Hoje que também se assinala vários dias comemorativos. Dia Mundial da Asma. Hoje também Dia Mundial da Higiene das Mãos. E Dia Mundial do Trânsito e da Cortesia ao Volante. Ora, hoje com um aviso laranja, e já que é Dia Mundial do Trânsito, tenha muito cuidado aí, piso molhado. Vem aí o Ciro, depois Matt Simons, Panic at Disco e o Diogo Pissarra. São as primeiras desta hora. Está na Clube FM.
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0: 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Está com a Clube FM. São os melhores hits da cidade. As primeiras que abriram esta hora. Esta Monarquia do Diogo Pissarra. Também ouvimos aí Panic at Disco com High Hopes. Ainda Matt Simons e o Ciro Acordar. É sempre assim. Vamos acordar com as melhores músicas. O café já está quente e a melhor música está também aqui a tocar na Clube FM. Vem aí o Ed Sheeran. Depois Arctic Monkeys e os Imagine Dragons com Bastille. São mais quatro, sem conversas pelo meio. Boa terça-feira a todos.
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0: Agora vamos olhar para a previsão do estado do tempo que vai fazer esta terça-feira, dia 5 de maio. O tempo hoje com Alberto Oculista. Leves no preço, precisos na visão. Ora, esta previsão do IPMA aponta para céu muito nublado em toda a ilha. Períodos de chuva persistentes e por vezes forte. Há também um aviso laranja por causa da precipitação até ao meio-dia. Possibilidade de ocorrer alguma trovoada. O vento vai estar fraco a moderado. Para o Funchal também muita nubosidade, chuva persistente e também por vezes forte esta terça-feira. E há uma pequena descida da temperatura, em especial a máxima. A máxima são de 20 graus para o Funchal. 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

0: precaução com chuva hoje previsto para esta terça-feira. Um aviso até laranja pelo IPMA. Dar assim conta desta precipitação que está também previsto para o dia de hoje com mais intensidade. Na Rádio Clube também as músicas são intensas. Ouvimos este Of The Night de Bastille, também os Imagine Dragons, Arctic Monkeys e no início da dose britânico Ed Sheeran com Bad Habits. Daqui a pouco vamos às 20 mais da semana. São duas das 20 mais rodadas da Clube FM. Mas antes passa aí mais três. Para já Taylor Swift, Lola Young e ainda Katy Perry para ouvir agora na pista da Clube FM. Bom dia, boa terça-feira.
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0: Estas são as músicas da Rádio da Capital, os melhores hits da cidade nesta manhã de terça-feira, com chuvinha também prevista para o dia de hoje. Tenham uma excelente semana, que ainda está numa fase inicial, esta de terça-feira, 5 de maio. Hoje se assinala também o dia do trânsito e da cortesia ao volante. Seja, sobretudo, também tolerante no dia de hoje. Custa nada e fica bem. Agora, na Clube FM, vem aí mais uma sequência, e esta para fazermos chegar às 9 da manhã. Para já vai ter duas das 20 mais da semana. Vem aí BTS e Inês apenas. E ainda juntamos para ficar mesmo perto das 9, Clean Bandit. Eu volto já a seguir. Até já. Bom dia, boa terça-feira.
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12: Esta é a Clube FM, a sua melhor escolha para começar o dia e mais uma hora que começa também nesta manhã de terça-feira, 5 de maio. Hoje que se assinala várias datas comemorativas. Hoje também é Dia Internacional da Parteira. É verdade. Hoje assinala-se também o Dia Mundial do Trânsito e da Cortesia ao Volante. Seja simpático, bondoso e, sobretudo, tolerante, é preciso também. E com chuvinha então, a coisa ainda fica mais enervante, mas tenham uma excelente manhã, obrigado por estar com a Rádio Clube. Vamos começar mais uma hora, com Post Malone vem esse I Had Some Help, depois os One Direction, os Vizinhos e Kelly Clarkson com esse Stronger. Tenham uma terça-feira forte, bom trabalho.
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4: Agora vamos olhar para a previsão do estado do tempo, que vai fazer esta terça-feira, dia 5 de maio. O tempo hoje com Alberto Oculista, leves no preço, precisos na visão. Ora, esta previsão do IPMA aponta para céu muito nublado em toda a ilha, períodos de chuva persistentes e por vezes forte. Há também um aviso laranja por causa da precipitação, até ao meio-dia. Possibilidade de ocorrer alguma trovoada, o vento vai estar fraco a moderado. Para o Funchal também muita nubosidade, chuva persistente e também por vezes forte esta terça-feira. E há uma pequena descida da temperatura, em especial a máxima são de 20 graus para o Funchal. 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

0: 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Deseja-vos também uma boa manhã, vá com precaução na estrada, hoje que é dia do trânsito e da cortesia ao volante, é preciso ter cuidados redobrados. Com chuvinha, hoje um aviso laranja, com essa condição atmosférica ainda obriga mais a ter cuidados redobrados. Primeiras a abrir nesta hora, tivemos aí na abertura Post Malone, também os vizinhos One Direction e Kelly Clarkson, este Stronger. Vem aí Chainsmokers com os Coldplay, depois o Bispo, e juntamos duas das 20 mais da semana. Para ouvir agora, às 9h30 temos notícias.
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3: Miguel Albuquerque anunciou uma majoração no programa Ingressa para os candidatos que ingressem nas empresas tecnológicas e acrescentou que o programa irá ter uma duplicação de verbas a partir da próxima edição para suportar esta majoração e para abarcar mais candidatos. O programa Ingressa implicou neste ano um investimento de 500 mil euros, passando em 2027 para 1 milhão de euros. Esta é uma iniciativa que visa apoiar jovens no estágio para o mercado de trabalho. Segundo referiu o Presidente do Governo, o aumento do valor visa cativar e fixar mais jovens nas áreas tecnológicas, onde a Madeira tem vindo a apostar como forma de diversificação da sua economia. O Presidente do Governo esteve na sessão de boas-vindas aos candidatos da edição deste ano, que ocorreu no Salão Nobre do Executivo, uma oportunidade para recordar aos jovens estagiários que o futuro deles na região está diretamente ligado à economia regional e lembrar a evolução económica da região e a transição digital em curso que trouxe novas oportunidades de investimento e de atração de investimento exterior. O Programa de Criação de Empresas e Emprego já contribuiu desde 2015 para a criação de 1.008 postos de trabalho, com uma taxa de sucesso na ordem dos 90%. Os dados foram avançados na cerimónia de assinatura de 10 novos contratos de promoção à criação de emprego. No caso dos 10 contratos firmados, vão criar 11 novos postos de trabalho, no montante de cerca de 300 mil euros. Desde 2015, a região já investiu ao abrigo deste programa mais de 11 milhões de euros. A ação foi presidida pela secretária regional Paula Margarida, governante, referindo a oportunidade que cada projeto apoiado representa uma decisão corajosa, uma aposta no futuro e uma contribuição concreta para a coesão económica e social da Madeira. A governante referiu estar a falar de um investimento global de 300 mil euros que se traduz de forma direta em novas oportunidades, em autonomia para os promotores e em valor acrescentado para a economia regional. Recorde-se que o CRI destina-se a desempregados, escrito no Instituto de Emprego da Madeira, com idade igual ou superior a 18 anos e em situação de desemprego involuntário.
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Muito bom dia, boa terça-feira. Tivemos a Chainsmokers, o Bispo e estas duas das 20 mais tocadas da semana com a Nós Madeira. Confira a lista toda no nosso website www.rclub.bt. Lá também tem a possibilidade de votar no seu tema favorito. Fazemos essa contagem no sábado às 11 com a Nós Madeira. Agora

0: bem é a Rita Rocha, Saudades Tuas. Também já esteve nas mais tocadas da semana, está em destaque aqui com as melhores músicas. Depois passa também Mal Smith, Damian David e a Tyler com Water. Hoje também é um dia de muita water. Hoje há chuvinha, há esse aviso laranja para esta terça-feira, segundo o IPMA. Tenha uma excelente manhã, vá com precaução na estrada, tenha um excelente dia. Bom trabalho.
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0: aproximando nos das 10 nesta manhã de terça-feira, dia 5 de maio, na Rádio da Capital. Hoje a vos dar também os melhores hits da cidade, hoje e todos os dias. É sempre assim aqui na 106.8, música da Tyler. Chama-se esta Water, atrás também o Damian David, Miles Smith e ainda Soldados Tuas, da Rita Rocha. Até às 10, fica aí 4h30, Olá Solidão. Depois, Teddy Swims e os Coldplay. Tenha um dia fantástico, já sabe que esta terça-feira assinala-se também o Dia Mundial do Trânsito e da Cortesia ao Volante. Seja cortês, seja tolerante, sobretudo hoje também com o dia com chuva, é preciso ter isso em conta, em atenção. Deixe ficar, esta é a Clube FM, manhãs da Rádio Clube com a Galp, até às 10h30.
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6: Fiquem por aí, está com a Clube FM. Está a começar também a última meia hora desta emissão e hoje, de terça-feira das manhãs, com a energia da Galp. Vamos abrir já de seguida com a música de Missy Miles. E esta tem também o Vanzi e o Bispo. Benção. Sejam um dia abençoado para todos. Depois Marshmello com os Jonas Brothers e ainda o Avicii nas primeiras. Bom dia, boa terça-feira.
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0: Comercial Clube FM e o malogrado Avicii na Rádio Clube, esta Wake Me Up, a acordar para mais uma sessão, esta de terça-feira, dia 5 de maio. Tivemos aí também Marshmello na abertura, Missy Miles com a Benção. Daqui a pouco às 10h30 começa a revolta do vinil com o Miguel Sousa e com os grandes clássicos da Clube, para já Lewis Capaldi e depois o Virgul, a seguir.
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0: Gamis, a música de Virgul na Rádio Clube, esta chama-se Dividir Amor. Também é Luís Capaldi com Someone You Love. São as manhãs do Clube FM que estão a chegar ao final, esta emissão de terça-feira, 5 de maio, a partir das 10h30, a Revolta do Vinil. Ficam aí as 20 maios da semana para fecharmos esta sessão. Para já vêm os À Toa e também o Edmundo Inácio, que está esta semana em novidade na tabela das 20 maios. O tema chama-se Relento, é deste ano e é para ouvir daqui a pouco. Tenham uma ótima amanhã. Amanhã estamos de volta às 7h30. Até lá, fique bem.
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8: Meio-dia e 32.
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É a música que o Evandro nos trouxe esta tarde, tarde de terça-feira. Este é Vitamina C, um programa que agora começa e que promete ficar convosco até às 5 horas por aqui, na vossa rádio. 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A todos uma muito boa tarde. Seguimos juntos nas próximas 3 horas. Conto com a vossa companhia e seguimos com a melhor música aqui na vossa rádio. Gonçalo Malafaia, depois a Gomo. Se ainda for o caso, continua sobre o almoço. Fica ligados. Esta é a vossa Clube FM. Até já.

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Sharks é o tema dos Imagine Dragon Start de terça-feira. Sabem também que hoje celebra-se o Dia Mundial do Trânsito e da Cortesia ao Volante. O objetivo deste dia é sensibilizar os condutores sobre a necessidade de uma condução segura, de forma a prevenir acidentes, proteger a sua vida e a dos outros condutores e passageiros. Ou seja, em certas situações, realmente lembrarmos da importância de fazer coisas simples, não é? Por um pisca, há lá coisa mais simples. Não, ainda não se paga o extra dos piscas dos carros, não é? Portanto, lá está. E também importante é utilizar a buzina quando necessário, por vezes não a utilizamos, e às outras alturas, em que buziramos por tudo e por nada. Pessoal, isto não é uma escola de música, portanto, atenção, na escola de música é que se pode buzinar muito. É mesmo importante é buzinar quando necessário, mas são de facto duas coisas importantes. E lembra-te então da importância de ser cortês ao volante. Na tarde da Clube temos música para ouvir, Mike Posner, Adam Port com o Thrive, logo de seguida. Fica ligados, uma ótima viagem também, obrigado pela companhia. 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

0: See You Again, o tema de Roosevelt. Bem, vamos aproveitar para regressar a seguir com a britânica Olivia Dean, uma das cantoras do momento, que traz-nos o seu Man I Need, e também uma das músicas do momento. Aliás, faz parte da lista das 20 mais do momento da vossa Clube FM. São as músicas em que os ouvintes mais votam e chegam já de seguida dois temas das 20 mais. Até já.
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1: Canção bonita para guiar lá, chama-se Are You Better. Muito boa tarde, este é a Clube FM. Hoje já falamos um bocadinho, aliás, sobre uma das datas comemorativas que celebra, que é o Dia Mundial do Trânsito e da Cortesia ao Volante, mas hoje é dia de termos muitas datas comemorativas. Celebra-se também o Dia Internacional da Parteira, o Dia Mundial da Higiene das Mãos. Ainda existem mais datas comemorativas, o qual teremos a oportunidade de ir falando na tarde. Mas vamos falar um bocadinho sobre estas duas datas comemorativas. Prestamos então homenagem a todas as parteiras que contribuem diariamente para o milagre do nascimento e para o bem-estar de milhões de mães e de crianças pelo mundo fora. E porquê é que este Dia Internacional da Parteira também pode estar associado, por assim dizer, ao Dia Mundial da Higiene das Mãos? Porque foi no século XIX que um médico húngaro descobriu que o ato, simples ato de lavar as mãos, fez com que muitas mães deixassem de morrer então no pós-parto. Coisas que hoje em dia achamos que é simples, não é? Ah, era só lavar as mãos, pois, mas isto foi preciso alguém se lembrar um dia que era importante para então dar à luz também esse procedimento. E isto foi um ato realmente extremamente importante que permitiu salvar milhões de vidas de mulheres então depois do parto. Portanto, hoje celebra-se então este dia também de importância de lavar as mãos, ainda hoje, com as questões da pandemia, não é? Voltou a ganhar também uma relevância e hoje quando falamos também nas infecções dos mais novos, ainda nas creches e afins, esse ato de lavar as mãos é de facto muito, muito importante. Portanto, é também uma das datas comemorativas do dia de hoje. Bem, aqui vamos recordar os Hands on Approach, My Wonder Moon, e depois há logo na Clube FM. Boa tarde. 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
1: This is what you came for, Calvin Harris e também a Rihanna. Ótima recordação a rodar nos 106.8 da Clube FM. 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Na música Milky Chance, Olivia Rodrigo tem música nova. Fica ligado, tudo para se ouvir aqui até às 3.

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1: 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Pressão com P. Breezy e também a Sofia. A tarde na Clube FM com as melhores músicas, segue mais uma hora. E um muito obrigado se agora se sintonizaram aqui na Clube FM. 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Na música temos o Aragão com a Mariana Pereira, a seguir à Quinta do Bill com o Tiago Nogueira. Boa tarde com a vossa rádio e, claro, os melhores hits da cidade a rodar por aqui. Comigo até às 5.

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1: Assim estão com o Clube FM, sempre em altas. St. John e este Roses, mais um grande, grande som. Amanhã espera-nos uma quarta-feira com também a possibilidade de alguma chuva, mas chuva fraca, atenção, chuva fraca no dia de amanhã. Aliás, hoje é que tínhamos realmente aqui a previsão com bastante chuva ao longo do dia. Pode contar ainda com um dia também com temperaturas a chegar aos 19 graus, a mínima fica-se pelos 14, diz a previsão por parte do Instituto Português do Mar e da Atmosfera. Para o Arieiro, máximas de 7 graus, mínimas de 3, Santana chegar aos 17, 12 na mínima, mas Chico 19 na máxima, 15 na mínima, diz o Itma. Na tarde, Miley Cyrus e este Younger You. Bela canção, vamos lá ouvir. 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
1: É uma grande tarde com grandes canções e já agora com uma ótima novidade também. 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

0: Purple Disco Machine, acompanhados de Roosevelt e esta Higher Ground. Voltamos já a seguir e voltamos em grande, logo com duas canções das 20 mais desta semana. Temos o David Fonseca e também a Inês Apenas, cada um com a sua música, atenção. Lembrando ainda que já estão abertas as votações, aqui assim, todas as semanas, é para votar em rclube.pt, podem votar uma vez por dia e contribuir para a contagem das 20 mais da Clube FM. Então, contamos convosco, até já, boa tarde.
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1: 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Se fores ao Alentejo para Quiaro, é no próximo domingo que vão poder desfrutar do Madeira Flower Classic Auto Parade, um desfile de automóveis clássicos, o qual ficam desde já então convidados, que faz parte das comemorações da Festa da Flor, um evento que inclui vários veículos clássicos, incluindo motociclos, que serão conduzidos através do Funchal pela Praça da Autonomia, na Avenida do Mar e das comunidades madeirenses, até à Avenida Sá Carneiro, onde todos os automóveis serão expostos. O desfile que será acompanhado também por música ao vivo. E lembrando então que esta é uma iniciativa espetacular, a não perder este belo, belo, belo desfile de automóveis clássicos. Sugestões para o próximo domingo, dia 10, na Clube FM. Segue música, agora com a Carolina Deslandes e esta vida toda. 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
1: O The Weeknd para acordar chama-se Too Late. 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Na tarde, segue a melhor música. Temos os U2, eles que regressaram este ano com novas canções. Esta é uma das canções também, Songs for Hal. Vale a pena lembrar ainda que eles lançaram também um EP e que já estão a preparar novo álbum. Mal tenhamos mais novidades, partilhamos tudo convosco. Serão os primeiros a saber. Estejam descansados. Boa tarde. Esta é a Vitamina C convosco até às 5.

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1: Mais uma hora de música a começar em português, com o Carlão e este Onhã Nené. Vale a pena dizer também que entre as datas comemorativas que temos no dia de hoje, também a língua portuguesa não é esquecida, é o Dia Mundial da Língua Portuguesa. 2 segundos de silêncio quando dizemos top, não é? É por aí, não é? Bem, boa tarde com o Clube FM. Vamos aqui à melhor música para mais uma hora. Esta é a Vitamina C, convosco até às 5, também com o C de Casa da Prédio Clube Imobiliária, que empresta-vos uma carrinha para as mudanças. 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O nosso apoio até às 5 horas. Na música temos Juan and Friends, depois Bia Cabos. Fiquem ligados. Boa tarde com o Clube FM. Quanta...

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Ouindo lá a música aqui proporcionado pelos Shapeshifters com Billy Porter, chama-se Finally Ready, um tema que nos levou, estávamos em 2020, levou-nos no tempo, não é? Levou-nos até 2020. Vamos continuar com a música pela tarde, não esquecendo também que a Festa da Flor está por cá por estes dias e são muitas as iniciativas que decorrem. Aliás, podem aproveitar, por exemplo, no próximo sábado para dar um pulinho até ao Cais 8, que vai ter uma série de espetáculos deslumbrantes dos grupos florais que participaram no desfile da Festa da Flor. Sendo que fica desde já o convite, os bilhetes podem ser levantados no posto de informação turística na Avenida Arriaga e atenção que os bilhetes são gratuitos, portanto vale a pena realmente aproveitarem também esta iniciativa. São muitas e boas sugestões que vos trazemos. Agora temos música para ouvir também, Shawn Mendes com Tiny Years Summer of Love, Cigala e o James Arthur logo de seguida. Esta é a Clube FM, boa semana.

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0: mão cheia de celebrações desta terça-feira. Hoje celebra-se o Dia Mundial da Língua Portuguesa, o Dia do Património Mundial Africano, é também o Dia Internacional da Parteira, o Dia Mundial da Higiene das Mãos, o Dia Mundial do Trânsito e da Cortesia ao Volante e também o Dia Mundial de Asma. Este dia que é organizado então e celebrado ao longo dos anos, asma que é uma doença crónica muito comum e que afeta a passagem de ar de e para os pulmões, causando inflamação das vias respiratórias e dificuldade em respirar. Ela afeta mais as crianças do que os adultos. Ora, sintomas de asma mais comuns são a falta de ar, cansaço, piar e tosse e também dores ou pressão no peito. Os sintomas podem ocorrer várias vezes por dia ou por semana e podem agravar-se durante a prática de exercício físico ou durante a noite. A prevenção precoce favorece o tratamento da asma. Estima-se que mais de 1 milhão de portugueses sofram de asma. Números para pensar. Já a seguir voltamos com dois temas das 20 mais desta semana. Até já.
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1: É verdade, durante estes dias temos tido realmente o tempo com alguma chuva. Felizmente, durante o passado fim de semana não afetou o desfile da Festa da Flor, mas de resto a chuva é marcar a presença também ao longo destes dias. Amanhã, menos chuva na previsão, diz o Instituto Português do Mar e da Atmosfera, sendo que iremos ter então um dia de chuva fraca, mas também com o vento a superar a fraca moderado no Nordeste, temperaturas a chegar aos 19 graus, a mínima fica-se pelos 15, diz aqui a previsão. Previsão que nos dá temperaturas máximas para Câmara de Lobos de 19 graus, os mesmos 15 na temperatura mínima, 15 na mínima para Porto Moniz, máximas de 19 também, Santana a chegar aos 17, mas com 12 na mínima. Na tarde, os Amor Eletro.

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Está um bom ritmo para que possam aproveitar também a vossa tarde de trabalho para abanar um bocadinho, não é? Lá está a música de Shaggy com a Icani e também a Idónia neste Boom Body. Já a seguir vamos ter a hora de ponta, até às 8, o Vitória Britos, a dar-vos o regresso à casa desta terça-feira. Damos também que seguimos ainda até às 5 com o apoio da Imobiliária Prédio Clube. 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Para o final, seguimos aqui com música, para o final de hora, atenção, seguimos aqui com música com o Carlos Santana, Jennifer Lopez e o Baby Bash. Já a seguir, como tinha dito, hora de ponta com o Vítor Brites, até às 8.

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0: das recuperações aqui nesta tarde de terça-feira. Ana Vitória, Diogo Pissarra, lembrar este trevo, o trevo que poderá dar-te sorte já na segunda hora de ponta, já que vamos ter passatempo. Para já, não te esqueças, é do WhatsApp da 106.8 93093 106.8, vai-te dar muito jeito na segunda hora de ponta.
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0: Até às 8 da noite aqui no Hora de Pontas. 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Para já, Niall Horan, Little More Time. Eu conto contigo. Até às 8.

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0: Neste caso, um dia digo mais, fica um pouco mais, pelo menos até às 8 da noite, quase no final. Unique Callum Scott com este Stay. Fica até às 8 da noite, nesta hora de ponta, até porque na próxima hora vamos ter passatempo. Eu tenho vales que valem 100 euros cada, é verdade. 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A Clube FM também vai estar por lá já no próximo dia 7, em Machico, acompanhar a abertura desta loja. E vamos ter passatempo na segunda hora deste Hora de Ponta.
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0: Nem mais, e a Clube FM tem vales para te oferecer na segunda hora desta Hora de Ponta, por isso fica ligado, marca já, vai marcando já no WhatsApp, o 93093-1068. Para já, vamos à beira-mar com o Julinho KPSD. Bom final de tarde.

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Dois minutos para as 6 da tarde. Aqui está a chamada dos que exibem neste call. A passar por cá na Clube FM tarde de terça-feira, primavera à parte. É com o tempo de inverno, por isso se fores a conduzir, vai com toda a atenção. Hora de ponta, por cá com as músicas que gostas. 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Hora de ponta que hoje, na segunda hora, vai ter passatempo, por isso vou ter 200 euros para dar. É assim mesmo, é 200 euros para quem estiver a ouvir a Clube FM e tiver o WhatsApp da Clube FM também à mão. Para já, conto contigo até às 8. Alex Warren aqui na Clube FM, Fever Dream.

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2: 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Já agora, lembra-se do Filipe Delgado, da primeira companhia? 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
4: 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Bom final de tarde com a Clube FM, agora com o Flow Ride.

Os croquetes acabam, nena, a passar aqui nesta tarde de terça-feira. Bom final de tarde. Hoje, até me engasguei. Alegria tanta que tenho 200 euros para dar que até me engasgo. Essa que é essa. Daqui a pouco tenho Passatempo Dorum, é verdade, a loja de mobiliário na hora que está a abrir em Machico, já no próximo dia 7. Chega com tudo, com muita animação, também com passatempos. E daqui a pouco vou-te dizer como é que vai funcionar este passatempo. Na verdade, já está também nas redes sociais e também no site da Clube FM, por isso podes passar por lá. Se tiveres alguma dúvida, daqui a pouco vou-te dizer o que é que precisas de fazer para ganhar 100 euros. É verdade. Fácil, fácil, fácil. Só precisas do WhatsApp da Clube FM. Para já são os Danny Warhols, Bohemian Like You. Boa tarde.

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Esta música nova de Vitor Clay, Abalo Psicológico, e daqui a pouco vai abalar quando abrir o Passatempo Dora Imobiliário na Hora, que abre no dia 7 em Machico. E nós temos 1000 euros aqui no Clube FM em vales para oferecer. Estão a sair dois vales de 100 euros daqui a pouco, por isso já te conto como é que vais fazer. Para já, Noble, Call You Again, fica ligado também ao WhatsApp da Clube FM 93093-1068. Não te esqueças que daqui a nada, quando faltar um minuto para as 6:30, vou abrir Passatempo e tens que ser muito, muito rápido para poderes ganhar um vale de 100 euros. 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

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Montagem feita, Miles Smith, Stay If You Wanna Dance. O convite está feito para que fiques ligado aqui a esta hora de ponta até às 8 da noite. Calma, estamos cada vez mais perto de abrir passatempo. Mantém o WhatsApp perto se estiveres a conduzir, mais complicado. Eu sei, costas o carro, está tudo feito, não é? Hoje é Dia Mundial da Higiene das Mãos, é também Dia Mundial do Trânsito e da Cortesia ao Volante. Bem a propósito desta hora de ponta, se estiveres a conduzir, se cortes e celebra este dia, como deve ser, não é? Hoje é também Dia Mundial da Asma e Dia Internacional da Parteira. Daqui a pouco, passa-te-me, daqui a nada mesmo. Para já, nós, Don't Upset the Rhythm. Bom final de tarde.

0: uma das comparações para esta tarde de terça-feira. Nós é Dante Upset the Rhythm. E a verdade é que até ao próximo dia 8 de maio, entre as 8 e as 7 da tarde, vamos estar a pedir aos ouvintes que enviem uma mensagem para o WhatsApp da Rádio Clube. O número já sabes, é o 93-093-1068, com informação sobre Adoram, que abre já no próximo dia 7. Por isso, presta atenção ao spot que vou passar. Se faz favor, preocupar-se a tempo, já vai abrir daqui a nada.
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0: Pronto, e agora é tudo muito simples. Portanto, já sabes que a Dorum Mobiliário na Hora vai abrir. Nós temos 1000 euros para oferecer até o próximo dia 8. E estão a sair para já dois vales de 100 euros. Portanto, 100 euros cada vale. Portanto, só tens que fazer uma coisa e ser muito rápido. A partir de agora, enviar uma mensagem para o WhatsApp da Clube FM 93093-1068, 93093-1068, com o dia da abertura e a localização Dorum na Madeira. Portanto, uma mensagem. As duas primeiras, mais rápidas e corretas, ganham cada uma um vale de 100 euros para utilizar na Dorum Madeira. Portanto, 93093-1068, porque cá continuamos com as músicas que gostas. São os Jungle Talk, a Barwa. Daqui a pouco já te conto como é que vai estar o tempo. Entretanto, já vou espreitar como é que está a correr a vida no WhatsApp da Clube FM. São vales de 100 euros. É verdade. E fica ligado à Clube FM, porque vão haver muitos mais. Portanto, toca mandar a mensagem com a data de abertura da Dorum Madeira e a localização. Fácil, fácil, fácil.

0: tão bom saber que tenho gente muito atenta à emissão da Clube FM. Bom final de tarde. Muitos parabéns, Cristina Jesus e Pedro Correia, que já responderam acertadamente aqui ao passatempo da Dorum Madeira, que abre já no próximo dia 7 de maio, com direto a emissão em direto pela Clube FM e é em Machico. Parabéns, vai haver mais passatempos. Fiquem ligados porque podem ganhar mais vouchers. Portanto, para hoje estão entregues os dois vouchers de 100 euros. Aproveitem, podem continuar nos próximos passatempos. É ficar ligado aqui à 106.8. Para já, 33 minutos depois das 6, vamos saber como é que vai estar o tempo amanhã.
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0: Para amanhã, quarta-feira, o Instituto Português do Mar e da Atmosfera prevê uma quarta-feira com o céu muito nublado, também com períodos de chuva ou aguaceiros que irão diminuir de frequência e intensidade a partir do meio da tarde. Há também previsão de vento moderado de nordeste, que irá tornar-se gradualmente fraco a moderado a partir do final da manhã e irá rodar para norte a partir do final da tarde. Para amanhã, há previsão de uma pequena descida da temperatura, ainda mais um pouco. Já na região do Funchal, conta com o céu muito nublado, períodos de chuva ou aguaceiros que irão diminuir de frequência e intensidade a partir do meio da tarde. Há também previsão de vento fraco a moderado do quadrante leste e uma pequena descida da temperatura. Quanto às temperaturas para amanhã, a máxima é de 19 graus, quer para Funchal, quer para Porto Santo, as mínimas vão começar nos 14 graus. No Porto Santo, 15 no Funchal. É assim que vai estar o tempo amanhã, quarta-feira.
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0: The Perfect Life aqui na Situações.8, mais uma das recuperações aqui nesta tarde de terça-feira. Moby Wayne Coyne a passar aqui na Clube FM. É verdade, quem tem a vida mais perfeita é quem ganhou os dois vales de 100 euros da Douro Madeira. Loja que abre já no próximo dia 7 em Machico. Amanhã os passatempos voltam, é verdade, e estes concorrentes podem voltar a ganhar novos vouchers e podem acumular. A Clube FM tem até o dia 8 para entregar 1000 euros em vouchers. Portanto, dois já lá foram, portanto resta-nos 800 euros para entregar, portanto amanhã e depois até o dia 8 de maio. Para já, não dá prémios, mas podes votar à mesma. Fala das nossas 20 mais da semana em rclube.pt, estão as músicas à espera do teu voto. Ficamos agora com duas que nos acompanham esta semana nas nossas 20 mais da semana.
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0: Assim a nossa abordagem, a tabela das 20, mais da semana 2, que podes e deves votar em rclube.pt. Quase no final, caseira para esquecer, são uns vizinhos. Lá atrás ainda, Martin Garrix, ouviste Katharina. Para umas últimas a tocarem aqui, na 102.8, não te esqueças de votar para o Nélio Fabrício, depois contar no fim de semana, no 20 mais compacto.
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2: 18:47.
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0: Entretanto, já 18:48, 12 minutos para as 7, 17 graus lá fora, toca XX on hold.

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perder mesmo. David Fonseca aqui na Clube FM, Hora de Ponta, que está contigo até às 8. 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Para já, aí vem Demi Lovato, Low Rise Jeans. Boa tarde. Work.

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minuto, na verdade, e tenho 51 minutos para te dar as músicas que tu gostas aqui neste fim de tarde de terça-feira. Se ainda estás a conduzir, olha, continua com uma boa viagem até às 8 da noite. 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Para já, passa aqui Zane, Side Effects.

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Jazz no final, Ollie Young com o Messi. Espero que o trânsito já não esteja tão Messi, já que hoje é também dia mundial do trânsito e da cortesia ao volante, que se celebra neste 5 de maio, com o objetivo principal de promover uma condução mais segura, responsável e respeituosa também entre todos os utilizadores da estrada. Mais do que uma data simbólica, este dia serve como alerta para a importância de comportamentos que podem salvar vidas no trânsito. Fica aqui a dica sempre com toda a atenção na estrada, as músicas que gostas aqui em 106.8, agora com Troye Sivan, Got Me Started. Bom final de tarde, boa viagem.

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0: Mensagem simples aqui neste fim de tarde de terça-feira. O amor é tudo, Aurora, Pinto e Maninho. A passar por cá também nesta terça-feira. Estamos com... Aliás, estamos a 31 minutos para as 8, 17 graus lá fora. Amanhã, infelizmente, não vai estar muito mais quente do que isto. É verdade que esta primavera está um tanto quanto estranha. Primavera volta que estás perdoada. Já te conto como é que vai estar o tempo amanhã, quarta-feira.
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0: Para amanhã, o Instituto Português do Mar e da Atmosfera prevê então uma quarta-feira com o céu muito nublado, também com períodos de chuva ou aguaceiros que irão diminuir de frequência e intensidade a partir do meio da tarde. Há também previsão de uma pequena descida da temperatura, já na região do Funchal, conta também com o céu muito nublado, também com períodos de chuva ou aguaceiros que irão diminuir de frequência e intensidade a partir do meio da tarde. Há previsão também de vento fraco a moderado do quadrante leste e uma pequena descida da temperatura. Quanto às temperaturas para amanhã, a máxima é de 19 graus, quer para Funchal, quer também para o Porto Santo. As mínimas vão começar nos 14 graus no Porto Santo, 15 no Funchal. É assim que vai estar o tempo amanhã, quarta-feira, segundo o Instituto Português do Mar e da Atmosfera.
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0: este fim de tarde de terça-feira aqui pela 106.8. E aquelas que tu gostas mais, podes votar, que elas também passam mais. Falo das nossas 20 mais da semana, serão atualizadas já no próximo fim de semana, no 20 mais compacto com Nelly e Fabrício. Vás rclube.pt, separador das 20 mais da semana, e votas. Podes votar na tabela toda, para cima, para baixo, tu é que decides. Vamos a duas que nos acompanham esta semana aqui na 106.8.
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Esta poderia ser uma música de primavera, se a primavera estivesse aqui para testemunhar, não é? Super Bloom, Jesse Ware, aqui já na reta final deste Hora de Ponta, desta terça-feira, praticamente no final do Hora, é verdade. Quanto a mim, já estou de saída, marco encontro contigo para amanhã, mas antes disso, tenho que te lembrar que o Hora de Ponta está aqui também, com o apoio do Plaza Madeira, que está à espera da tua visita. 3 países, 68 lojas, marcas exclusivas e muito, muito mais. 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Essa que é essa. Hoje despeço-me ao som de Harry Styles e American Girls para ver aqui na Clube FM. Da minha parte é mesmo tudo. Tchau, tchau. Até amanhã. Até lá, já sabes. Porta-te bem.

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3: O Presidente do Governo foi recebido no Palácio de São Lourenço pelo novo representante da República. No final do encontro, Miguel Albuquerque considerou que a nomeação de Paulo Barreto foi uma boa escolha, destacando a credibilidade e a confiança que o novo representante transmite à comunidade. A audiência teve como principal objetivo a apresentação de cumprimentos institucionais, tendo servido igualmente para uma primeira troca de impressões sobre o exercício de funções e o relacionamento entre os órgãos de soberania. Entre os temas abordados esteve a próxima visita do Presidente da República à Madeira, agendada para 12 de junho, no âmbito das comemorações dos 50 anos da autonomia política. O chefe do Executivo referiu ainda a existência de alguns dossiês pendentes que irão exigir trabalho conjunto, embora tenha sublinhado que esta reunião teve um caráter, sobretudo, introdutório. A preparação da visita presidencial assume para já a prioridade na agenda institucional. O CDS apresentou na Assembleia uma proposta de resolução que tem por objetivo a inventariação e qualificação de imóveis públicos devolutos, com especial enfoque em escolas desativadas em zonas mais isoladas da região. O objetivo dos centristas é transformar estas infraestruturas em polos de desenvolvimento social, respondendo a necessidades emergentes das comunidades locais. Durante uma visita à antiga Escola do Lume de São João, no concelho da Ponta do Sol, desativada há 2 anos letivos, a deputada Sara Madalena constatou o avançado estado de degradação do edifício e lamentou a ausência de autorização e manutenção que leva naturalmente à deterioração destes espaços, sublinhando que é imperativo reverter esta situação e dar uma nova vida a estes imóveis. Sara Madalena sugere a sua requalificação para diversos fins sociais, tais como a criação de centros de dia, lares de terceira idade, espaços intergeracionais, bem como centros de associativismo, atividades de tempos livres e desporto. O CDS considera que esta proposta representa uma oportunidade estratégica para valorizar o património público devoluto e, simultaneamente, dar resposta às carências sociais, especialmente nas áreas mais afastadas dos grandes centros urbanos.
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1: 20 e 16.
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1: 16 graus.
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